0: Sim, não acredito que correu, foi. Não, tem até que não perder.
1: Então.